0: Clube, é Cleiton Romarim por aqui, mandando ver nessa moda chonada demais. Você tá doido? Ó, falando em moda chonada, daqui a pouquinho vai passar por aqui Murilo Ruf, Guilherme Benuto, só vai ter moda pancada daqui a pouquinho, você não vai querer perder, né? É, só pra dar aquela embaladinha aí na nossa sexta-feira.
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2: 9 e 13.

0: 9:27.
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0: Bora fazer barulho, bebê maltrata. 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
0: Chora sanfoninha, véia apaixonada. Chicote estralando aqui nessa sexta-feira. E olha só quem tá chegando aí. Guilherme Benuto, Meus Vícios.

Chador, bebê. Sim, Gustavo Lima por aqui com Tudo Que Eu Queria. Tudo o que você queria nesse momento. Me conta aqui, ó. pedidomusical.com.br. Segue a gente lá nas redes, participa, pede seu som, compartilha aí. O que você tá fazendo de bom nessa sexta-feira? Tem plano já pro fim de semana? Chama nós aí pro churras, hein?

0: 9h49.
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0: 9h52.
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0: Eita, nós!
1: 9h55.
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3: Agora essa aqui, só os raiz conhecem. O Armazém é raiz, por isso que eu vou cantar aqui pra você agora. Segura.

0: 10:03.
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2: Só as melhores, bebê. A dedo, é. Tá pensando aqui, hein? Que delícia de sexta-feira. Encontro bom é aqui, ó. Tem carinho, tem amizade, tem emoção, tem alegria. E tem muita moda apaixonada. Tem aquele batidão animado. Tem esse clima já de fim de semana pintando por aqui. Cheirinho bom no ar de fim de semana, né? Agora tem o som do Diego Arnaldo chegando pra você.

0: a cicatriz.
1: Ah, Treva!
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1: No 12.

Ai, super combina pra fim de semana, né? Espetinho. Gustavo Lima. Problema é que um só não vai não, né, produção? No mínimo uns três aí pra nós dar conta. Só pra começar também, né? Umas meia dúzia de espetinho. Mas também o preço que tá os espetinhos, hein? Você tá doido? Eu sou da época que espetinho custava R$4. Hoje tá 15, 20.

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1: 10h23. 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

0: 10h32.
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2: E o porão cumprido. É, bebê, sexta-feira tá de licinha demais.
1: Isso que é programar.
2: Guilherme Benuto, esse BO é meu. Que?

0: chegar só a internet.
1: Dá um minutinho pra mim. É Marcos e Bellucci. Eita lasqueira, bebê, só modão top. Falando em modão top, vai passar por aqui também, ó, Israel Rodolfo. Eles vão cantar novamente pra você. Guilherme Benuto por aqui já, então continua de rádio ligado aqui na nossa rádio, que toca mais, toca tudo e toca do seu jeito, né?

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1: Essa é uma das minhas preferidas.
2: E a fonte?
1: O céu.
2: Espírito.

0: Obrigado, gente. Obrigado.
1: 10h51.
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0: 10h54.
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0: sétima.
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2: 11 horas.
3: E aí, como é que tá o clima dessa sexta-feira? Bora lá. É fim de semana praticamente, né? Partiu pro abraço, hein?
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3: Tá chegando aquela boca vadia por aqui com Guilherme Benuto.
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0: O que acontece quando o nosso pra sempre não é nosso? A gente só acha que é nosso e aí dá ruim na metade do caminho. Simone Mendes passou por aqui. Ela que presenteou a sua irmã recentemente, aí, a dona Simária, com uma sandália avaliada em 7 mil reais. Tá bom? Presentaço, né? Eu vendi a sandália, lógico.
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0: 11:22.
1: Boa noite!
2: Essa história é complicada. Parece que aconteceu com o parceiro meu aí, ó.

0: o que eu vi, não adianta discutir. Deu sim, deu sim, deu sim. Zenata e Cristiano fechando o nosso encontro de hoje, dessa sexta-feira. Valeu, turma. Gratidão aqui a você de toda a nossa cidade, de toda a nossa região e de todo o Brasil, claro. Vem aí a nossa próxima atração. Bom fim de semana. Aproveita bastante com a família, com os amigos, tá? Papai do céu abençoe sempre. E eu volto aqui contigo na próxima edição.
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2: 11:42.
1: Boa noite.
2: 11:42.
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0: Faz barulho, Rayane e Rafaela Brasil!
1: Ele te ama, viu?
2: Você tá doido?
3: 51. 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

0: 11:54.
1: Obrigado você, cara.
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0: Então só faz barulho aí que a gente gosta.
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1: Meia-noite e seis.
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0: Obrigado, gente.
1: Obrigado, meu irmãozinho.
2: Deus abençoe vocês, viu?
0: Obrigado, gente. Parabéns. Parabéns, Jânio
2: Melo. Obrigado por tudo que vocês fazem na nossa carreira.
3: Valeu, meu irmão.
0: Tamo junto.
4: Obrigado, valeu, Fortaleza.
5: Tamo junto. Faz barulho.

0: se pede, viu?
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0: Meia-noite 35.
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2: 12:43.
3: Essa é forte, hein? Tem que ter peito pra aguentar.
4: Amigo, eu concordo com você. Ela é exatamente tudo isso e um pouco mais. Demorou pra ver, e agora é tarde pra voltar.

0: 1:10.
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0: 1:37.
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0: 2:12.
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0: 2:18.
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0: Tá bom. Entendeu?
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0: 12h53.
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0: 4 e 9.
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0: 4h52.
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0: 5 horas.
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7: 5 e 4.

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0: Então, né, turma, estamos chegando, 5:07, bom dia para vocês, obrigado pelo carinho da audiência. Estamos chegando, hoje é sabadão, o final de semana tá aí, né, turma, 27/6/2026. Estamos chegando, um bom dia para vocês, obrigado, viu? A você e toda a turma ligada, esta é sua Rádio Clube 87.9, diretores Petronilho Alves de Moura e Carlos Martins, administrativo Lázaro Pereira. Estamos chegando, manhã boa de sabadão, né? É gelada, né, turma? É, hoje deu uma esquentadinha, tá 19 graus, né? Sabadão, é dia da turma tirar aquela poeira, bora, bora! Vamos deixando um bom dia também para toda a turma aí das fazendas, chácara, né, gente? A turma do curral, a turma que puxa o creme, bom dia. Bom dia aos garis, varredores, as varredoras de rua, essa turma que pega cedo, né? Bom dia para vocês aí nas chácaras. Bom dia também para meus amigos motoristas. Bom dia, turma da buleia, turma do volante. Lembrando a você que este é seu Sertão Caboclo, eu sou o Divino Dantas, tô por aqui até as 8, viu? Tem muita moda pra rolar pra vocês aí. Quero deixar um bom dia também pra turma das cidades vizinhas, a turma que faz companhia pra nós, obrigado pelo carinho da audiência. Vamos deixando um bom dia também pra vocês aí, ó, que faz companhia pra nós, né? Uma das cidades vizinhas. Obrigado a vocês, viu? A turma do aplicativo e do site Rádio Clube, né? Essa turma aí, bom dia, bom dia. Vamos junto até as 8, né, gente? Hoje é sabadão, final de semana tá aí. É, chegou, turma. Nós vamos trazendo os moldão, nós vai começando por aqui que os telefones tá liberado. Fica à vontade, 64-35-43-15-72 ou 64-9-99-44-22-86. Daqui a pouquinho já vou ver quem tá do outro lado aí, né? Então, bom dia pra vocês, obrigado. Bora, bora, vamos começando a nossa manhã de sabadão. Tem gente que dá umas voltas na rua, fica até tarde, né? Não vai trampar hoje, vai ficar de boa, né? E tem outros que já dormem mais cedo, né? Só vai, né, ter folga no domingão, igual nós, né, gente? Vamos começando então o nosso Sertão Caboclo. Véio já chegou, véio chegou cedo, vem com quem, velho? Ah, pegou uma carona com o Fernando Oliveira. Ih, Fernandão, bom dia pra vocês, obrigado então toda a turma, o véio pegou carona hoje. Furou o pneu, velho? Ah. Então tá bom, vamos trazer moda, vamos começando então. Vamos lá, Sérgio Reis, rumo a Goiânia. É a primeira, né? Divino Donizete, sonho do viajante. A volta do caboclo de número 3. Nós começa assim o Sertão Caboclo, viu? Então, telefone liberado, fica à vontade aí. A partir de agora, nós começa tudo por aqui. Agora, 5:11, bom dia.
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1: Então, turma, 5 horas e 21, bom dia, né? Hoje tá mais quente um pouquinho, hoje tá 19 graus, né, Biola? Tá um pouquinho mais quente, mas tá bom, tá agradável, né? E hoje é sabadão, hoje é dia daquela a turma tirar a poeira da garganta, mas é depois do expediente, né, gente? Bora, bora! Olha, eu vou trazer o milionário José Rico, tem gente do outro lado, deixa me ver quem tá de lá. Bom dia, minha amiga baiana.
2: Oi, Divino.
1: Bom dia. Como é que tá aí? Tudo bem, rapaz?
2: Oi, Baiana. Eu mandei que eu fiquei nervosa.
1: Ah, não, mas tá de boa.
2: E agora eu vou consertar o meu erro, porque eu pedi aos meus milionários.
1: Tá tranquilo, tá bom demais.
2: Ofereço pra você e pra quem gostarem da música.
1: Beleza, vamos trazer o
2: mole. Tá bom demais.
1: Beleza.
2: Bom dia, Divino.
1: Alô, Baiana, um abraço. Então, né, gente, milionário José Rico, eu vou tocar pra você a solidão, é moda boa de qualidade, tá na clube, tá bom demais, obrigado, Baiana, Jardim das Acácias. É uma grande amiga nossa, já tá de café pronto, né, velho? Olha quem tá no pé do rádio também, né, já tá pronto pra pegar no batente, é meu amigo Biula. Bom dia, Biula, como é que tá aí? É, já tá no pé do oito, né? Já fez o café, tá tudo organizado, né? Vou deixar um modão pra ele. Obrigado, viu, Biola? Um grande abraço pra você. Vou trazer o Renan em Raí, anjo bom. É moda boa de qualidade. Daqui a pouco eu vou atender o meu amigo Evandro do Frete. Também tá ligado conosco. Daqui a pouquinho tem moda pra ele, beleza? Vai tomando café aí, Evandro. 5 horas e 23, Baiana, aumenta o volume.
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0: que mexem.
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7: Então, turma, tô de volta aí, né, gente? Trazendo mais modão sertanejo. Bom dia pra vocês, obrigado, viu? É, a turma tá ligada, a turma tá esparramada. Amanhã é boa, de sabadão, né, gente? Ô, moda, vamos trazer mais moda pra vocês aí, ó, pra turma que tá ligada aí. Meus amigos gari, os varredores de rua, essa turma pega é cedo no batente, né? E aí a turma do curral também, né, gente? Essa turma do curral aí, madruga, né? Madruga também, a turma do volante. É a turma toda, né, que levanta cedo. Bom demais, gente, é ter uns amigos da construção civil, né? É, o Biula já tá acordado, daqui a pouco é batente, né, Biula? Bom dia! Olha, eu vou trazer mais moda. Tem o João Mineiro e o Marciano, tem gente lá do outro lado. Bom dia, bom dia! É, bom dia, Divino Dantas, aqui é o Evandro do Frete, bom dia, tá na clube, tá bom demais, né, meu amigo? O Evandro do Frete, querendo ouvir uma música aqui, ó, se for possível, toca pra nós. Já estamos por cá tomando um cafezinho pra pegar a estrada. É, o Evandro é da Bulé, turma. Então, Evandro, eu não encontrei essa que você pediu, vou trazer o João Mineiro e Marciano, o caminhão é assim mesmo, é moda boa, viu?

0: Abraço, Buritinho.
1: Puxando o creme, meu filho. É, tá lá na Cachoeirinha, puxando o cardo. Adilson, obrigado, Adilson e família. Ginigiano vai cantar pra você, Adilson. O cavaco voou. Vou aproveitar e deixar pro Rodrigão, estilista, ele gosta. É, vou deixar pra ele, Robertão Latada, Maria Divina, essa turma toda aí. Obrigado, Trovão, né? Tem mais gente lá, vou trazer o passe livre, vai lá pra Palmeiras de Goiás também, quem tá escutando nós é o Morcego. Ô Morcego, o homem garrado no batente, né? Aí pega cedo, velho, pega às 3 horas, né? Pega ele, a esposa dele e o filho garrado no batente na padaria. Então tá aí o modão, vou trazer o passe livre. Bom dia, bom trabalho, Deus abençoa. Vamos de moda então, velho. 5 horas e 30. Ah, você quer falar com quem? Não, quer falar com você, Adilson. O velho falou que você sumiu.
2: Vai tomar uma.
1: Aí, ó. Tá com moral, hein? Rapaz.
2: Aquele que vai puxando na riba.
1: Essa é boa.
2: Vai vindo. Para na beira do copo. Ah, manda ele no beijo, assim, até instalar no finalinho da língua.
1: Que vai? Que é, velho? Não, você queria falar era com o Evandro, né? Evandro vai pra bulé, não pode tomar uma não, velho. Não, agora você quer falar com o Adilson, fala com ele.
2: Acabou.
1: Aí, Adilson.
2: Acabou, pega um quintal pra você limpar, cheio de tapiocanga e formiga lava-pé.
1: O velho meio atrapalhado aqui.
2: Na rádio, enchendo o saco, moço. Vai trabalhar, vai vender um biquinho.
1: Não, moço, para com isso, velho. Aí não, ué. Então, velho, a Baiana também tá ligada, bom dia pra ela, Tunicão, bom dia a toda a turma aí, gente, obrigado. João Menino e Marciano Evandro, aumenta o volume aí na buleia, tá na clube, tá bom demais.
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1: Caboclo. 5 horas e 40, lembrando que tem Brasil segunda-feira, 2 horas da tarde.
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0: 5h47.
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3: Então, turma, tô de volta. Andrei Andrade, 5:50. Tem Andrei Andrade, passarinho mensageiro. A turma tá na boleia, o Evandro já pegou a estrada, né? Obrigado, meu companheiro, Deus abençoe. Boa viagem, viu? É, tá. Boleia, velho, já tá na boleia, ele pega cedo no batente, né? Então, Andrei Andrade, passarinho mensageiro, essa quem pediu foi a dona Eva, já tá ligada também, já tá de café pronto. Ela falou que o frio acabou, né, velho? Tá 19 graus ainda, né? Ainda tá meio... Tá meio cá e meio lá, turma. Tá aí, dona Eva, obrigado, viu? Um grande abraço, deixou pra toda a família dela, os amigos, né? E ela falou, deixa o modão, um esparrão aí pra galera. Ainda tem a pele de maçã, que é outro modão pra lá de bom, né, gente? Olha, eu quero deixar um bom dia ao Bruno. Bom dia, viu, Bruno? Obrigado pelo carinho da audiência, tá ligado? Tá na clube. Eu quero deixar um bom dia também pra meu amigo Edson Doface, né? Esse aí levanta cedo também, viu? É madrugador, né? Já tá aguando a horta, daqui a pouco já tá aí vendendo alface aí. Ele é igual mexa, né? Trio Parada Dura, combustível da minha vida. Como é que é? Deixa eu ver. É combustível da minha vida, é moda boa, de qualidade, é com parada dura, né? Quero deixar um bom dia lá pra Divina da Calândia, Robertão Latada. O Bertão já tá de café pronto há muito tempo, né? É, já tá esperando o trovão, né? O Dimar pra pegar a estrada. Bora de moda, então? 5:52, daqui a pouquinho eu vou falar com Deus. Dona Eva, aumenta o volume do rádio aí. Eu quero deixar um bom dia também ao Luiz Carlos, né? Major Sinfrônio, tá na clube, tá bom demais.
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0: 5h59.
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2: Então, né, turma? Agora a mensagem do dia, momento de oração e momento de reflexão. Vamos falar com Deus. Eu tô de volta já já. Bom dia.
0: 6 horas.

0: Olá, amados e amadas do meu coração. Já estamos de volta com a nossa mensagem do dia. Para fechar a semana com aquela palavra de otimismo, com aquela gota de positividade. Tem dias que a nossa mente parece uma estação de metrô lotada. Pensamentos chegando ao mesmo tempo, preocupações falando mais alto que a razão. E no meio desse barulho todo, dessa confusão toda na nossa mente, fica difícil perceber algo simples. Nem todo pensamento merece virar verdade. A gente acredita em cada insegurança como se fosse definitiva. Não vai dar certo e não dá. Você não consegue e não conseguimos. Já passou da hora e desistimos. Mas pensamentos também exageram. O problema começa quando você entrega o volante da sua vida para os seus pensamentos, para a sua negatividade. Nem tudo que você sente define quem você é, principalmente quem você pode ser. Há fases em que o medo fala alto e outras a comparação. Muita gente acredita que amadurecer é nunca mais duvidar, mas talvez seja justamente aprender a seguir mesmo sem todas as respostas. Você não precisa vencer o mundo hoje. Precisa apenas não desistir de si mesmo nos dias difíceis. Porque a vida melhora quando você para de se tratar como inimigo. Evolução não nasce da pressão constante, mas da constância. Um passo honesto vale muito mais do que 1000 planos abandonados na mente. Talvez o que esteja faltando não seja capacidade, seja silêncio. Menos cobrança, mais clareza. Respire. Tempestade na mente também passa. E quem continua depois dela já nunca mais será a mesma pessoa. Muito obrigado pela sua companhia e audiência. Voltaremos segunda-feira com a nossa mensagem do dia.
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2: Neste momento, vamos unir a nossa fé. Vamos falar com aquele que tem o poder de nos abençoar. Porque Ele é Deus. É momento de oração.

a oração ao nosso Pai. Quando vocês orarem, não sejam como os fingidos. Eles gostam de orar de pé nas casas de oração e nas esquinas das ruas para serem vistos por todos. Lembrem-se, eles também já receberam toda a recompensa. Porém, quando você orar, vá para o seu quarto, feche a porta e fique a sós. E o Pai, que em segredo vê tudo o que você faz, vai dar a sua recompensa. Nas suas orações, não fique repetindo palavras que já disse, como fazem os pagãos. Eles pensam que Deus vai ouvi-los porque fazem longas orações. Não seja como eles, pois o Pai já sabe o que você precisa antes de pedir. Portanto, ore assim: Pai nosso que estás no céu, santo é o teu nome. Que o teu reino venha sobre nós e a tua vontade seja feita aqui na terra, assim como é feita no céu. Dá-nos hoje o alimento de que precisamos. Perdoa as nossas ofensas, como também nós perdoamos os que nos ofenderam. E não nos deixes cair em tentação. Livra-nos do mal. Amém. Se você perdoar as ofensas dos outros, o Pai que está no céu também vai lhe perdoar. Mas, se você não perdoar os outros, o Pai também não vai lhe perdoar.

0: Enquanto existir um amigo sequer, sozinho não ficarei. Enquanto existir uma mão amiga me amparar, eu não cairei. Amizade é coisa muito séria. Qualquer um pode ficar ao seu lado quando você está certo. Mas um amigo verdadeiro permanece ao seu lado, mesmo quando você está errado. Um simples amigo se identifica quando te liga. Um amigo verdadeiro não precisa, pois vocês conhecem suas vozes. Um simples amigo inicia uma conversa com um boletim de novidades sobre a própria vida. Um amigo verdadeiro diz o que há de novo sobre você. Um simples amigo acha que os problemas pelos quais você está se queixando são recentes. Um verdadeiro diz: você tem se queixado sobre a mesma coisa pelos últimos anos. Faça algo a respeito disso. Um simples amigo nunca ouviu chorar. Um verdadeiro amigo tem seus ombros encharcados por suas lágrimas. Um simples amigo não sabe o nome de teus pais. Um verdadeiro amigo tem o telefone deles em sua agenda. Um simples amigo traz uma garrafa de vinho para a sua festa. Um verdadeiro amigo chega mais cedo para ajudá-lo a cozinhar e fica até mais tarde para ajudá-lo na limpeza. Um simples amigo odeia você ligar após ele já ter ido para a cama. Um amigo verdadeiro te pergunta por que demorou tanto para ligar. Um simples amigo, quando visita, age como um convidado. Um verdadeiro amigo abre tua geladeira e se serve. Um simples amigo acha que a amizade terminou quando você tem uma discussão. Um verdadeiro amigo sabe que não existe uma amizade enquanto vocês não tiveram divergência. Um simples amigo espera que você sempre esteja por perto quando ele precisar. Um verdadeiro amigo espera estar sempre por perto quando você precisar dele. Pode contar comigo sempre. Obrigado por serem meus amigos.
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10: Então, turma, de volta, 6:16. Bom dia pra toda a turma ligada, essa turma da Comigo. Obrigado a vocês aí, viu, Elton Benjamin, ligado na clube. É, a turma tá tomando café e tá escutando a clube. Obrigado a vocês aí, um grande abraço, viu? Vou trazer modão aí pra vocês aí, ó. Tem o Nicanor e o Palmeri, Amor em Segredo, moda boa pra toda a turma da Comigo, tá na clube, tá bom demais. Então, lembrando que hoje é sabadão, né, turma? Hoje é dia de tirar aquela poeira da garganta, mas é depois do expediente, hein, turma? É, depois do expediente pode, né? Não pode embaraçar as coisas não, que ainda tem trampo hoje. Tá aí pra vocês então, né, a turma da Comigo. Obrigado, viu, Elton, e toda a turma aí. Nicanor e Palmeri, Amor em Segredo é moda boa. Ainda tem gente de lá, né, velho? Tem, velho, falou que tem gente do outro lado. Deixa eu ver quem tá de lá, calma aí, velho. Quem que é?
11: Bom dia, meu irmão.
10: A Luiz Cláudio, como é que tá aí, meu filho? Beleza?
11: Bem, audiência aí, tá bom também?
10: Ah, hoje ele tá bom, é sabadão, né?
11: Manda aí pra mim,
10: tá tranquilo,
11: de Christian Ralph, tá bom?
10: Brasil ganhou.
11: Ofereço pra minha família, pra vocês da rádio, pra todos gostarem da música.
10: Beleza, vou trazer aí, o Chora tá Peito. Essa é moda tá boa demais. De qualidade. Tá na clube, tá bom demais, né? Olha, eu quero deixar um bom dia, então, Chora Peito, Christian Ralph, tá aí, viu, meu amigo Luiz Cláudio, Major Sinfrônia, obrigado a você, o velho falou que vai dar um alô pra você, já aqui. Ê, velho, quer falar com ele, velho? Quero deixar um bom dia também pra comadre Alessandra, né, Agropecuária Esmeralda, município de Paranaiguara. Joga água no compadre aí, o compadre Paraíba tá deitado, joga água nele, moço, uma hora dessa, passarinho não leva ninguém, tá no mundo, ué. Então, legal, vou deixar o Silveira e Silveirinha, coração da pátria, moda boa essa daí, vou deixar pra comadre, o compadre Paraíba e toda a turma lá em Paranaiguara, obrigado a vocês aí, viu? É, Márcia Amélia já tá acordada também, velho. É, daqui a pouco vou atender o Márcia Amélia aí, trazer um modão pra ele, a filha dele e o neto, né? O que foi, velho? Ah, o velho quer falar com vocês aí, ó, Benjamin. Fala com. Ô, velho, fala com. Não quer cantar? Vai, então bora, chama eles, velho. Chama a turma da comigo pra cantar.
12: Eu vou cantar, eu vou fazer não, primeira, véio. Você faz segunda, ih, beleza?
10: É problema, viu? Vambora. Hoje é sabadão, vai, pega leve, moço, hoje é dia.
12: Nessa longa estrada da vida.
10: É, você canta até bem,
12: velho.
10: Deixa eu parar de fazer, não?
12: Saber.
10: Você é meio moiado, né, velho? Ô, Luiz Cláudio, o velho quer falar com você.
12: Vou mandar abraço pra esse daí, não?
10: Vai, velho.
12: Não, não fica insistindo não, que eu não vou mandar. Para de ficar insistindo, eu não
10: que
12: vou
10: é isso,
12: mandar.
10: Véio, uai. Luiz Cláudio é parceiro nosso, aí incomoda com você quando você tá adoentado. Vamos trazer moda, não, velho, hoje ele tá problema, gente. Vou trazer modão, tá na clube, tá bom demais.
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10: 6:19, Nicanor e Palmeirim. Alto Benjamin, toda a turma da comigo, bom dia.
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0: Compadre.
1: Oi, compadre.
0: Uns anos atrás, o caboclo saiu aí lá de Porongatu e foi embora pra São Paulo.
1: É?
0: Aí passou muitos anos pra lá, rapaz, nunca deu notícia. Aí resolveu escrever uma carta pro pai dele e mandou um espelho.
1: Ah.
0: Ninguém conhecia espelho naquela época.
1: Ah, não?
0: Aí mandou o espelho, coisa mais linda do mundo, todo floreado e tal.
1: É.
0: Aí quando chegou, o pai dele falou, olhou-se e falou, gente do céu, mas meu filho tá velho demais. Aí, vem cá pra você ver, minha velha. Aí a mãe... Do rapaz veio, olhou, falou, gente do céu, mas ele maniou com a mulher velha. Olha que mãe. Aí a mãe veio e falou, gente do céu, mas que seriga.
1: Isso é do tempo que marrava cachorro com linguiça, né?
2: 6h23. 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

0: Rapaz, uma mulher danada de ajeitada foi mais um marido no zoológico e tá passando, assim, quando tá passando perto da jaula do gorila. O gorilão começou. Ela olhou e falou, Mari, que é esse gorila? Eu falei, ai, tá te achando bonita lá, ó. Rapaz, ele começou a pular na árvore lá dentro, sabe, balançar com a mão só. Aí falou, por que você não dá uma insinuada pra ele? Só pra ver o que acontece. Aí ela pegou a alça do vestido assim, começou a descer um pouquinho. Rapaz, ficou doidinho. Começou a urrar lá dentro. Ela achou bom aquilo, né? Começou a puxar a saia assim. Quando ela puxou a saia, que deu mostrou as pernas, com o pai desse gorila, ficou louco. Ele voou na jaula, assim, arrancou a grade, rapaz, e saiu pra fora, pra cima dela. O marido, o que é que eu faço? Fala pra ele que hoje você não tá afim, que você tá com dor de cabeça.
1: 6:27.
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7: Então, turma, tô de volta, 6:41, é sabadão, a turma tá agarrada no batente, né, Luizão de Pirona? Bora, bora, a turma da prefeitura. É, vou deixar um bom dia pra ele lá, a turma tá lá na garagem, tá escutando nós. Luizão de Pirona já fez o café, ele é bom no café, né? Então vamos lá, vou trazer Jaine, Amigos para Sempre, moda boa essa também. Essa primeira aqui vai lá para meu amigo Denivaldo, lá em Paranaiguara, tá na buleia, viu? É, o homem da buleia, tá lá escutando nós, vai pegar a estrada já já, tá tomando um café junto com a família, ouvir na clube, tá bom demais. Um grande abraço, né, Denivaldo? Ainda tem também o que eu sou sem você, é moda, essa eu vou deixar lá pro Luizão de Pirona e toda a turma lá da garagem, viu? Essa turma que tá no batente, é cedo, né? Hoje é sabadão garrado aí, né, turma? Então, tem modão pra vocês aí, pode aumentar o volume. Ainda tem um boiadeiro de punho de aço com Tião Carreiro e Pardinho.

0: Olha, eu vou aproveitar essa do Tião Carreira e Pardinho, vou deixar pra meu amigo Dairão. Dairão tá em casa hoje, né, Dairão? Tá tranquilo, hoje não tá puxando creme, tá só curtindo aquela folga legal. Bom dia pra você, obrigado, bom sabadão pra você e a família. É, mas a turma tá lá puxando o cardo, né? Vamos deixar a moda pra esse também. Então vamos lá, 6h43, é sabadão, hoje é dia, né, velho? Chama o Luizão, vai, quer falar com você.
1: Bora tomar uma? Eu vou
0: sair aqui para você. Você não vê mais não, velho, meu Deus, é problema.
1: Aquele Luiz que vai puxando lá de riba,
0: é, não.
1: Vai vindo, para na beira do copo.
0: Achei que você ia falar outra coisa, velho.
1: Assim, até está lá no finalinho da língua, vai.
0: Ele é difícil demais. 6h43, Jaine, Amigos para Sempre, Denivaldo em Paranaguara.
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0: 6:48.
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1: Então, 6 horas e 54, boiadeiro de punho de aço, é moda essa daí, viu? Sabadão, a turma da construção civil aí, tá ligado, né? Eu quero deixar um bom dia a todos vocês, obrigado, viu? Amigo Silvio Baiano, é, pega cedo no batente, hoje é sabadão, tem uma turma que não vai hoje, né, gente? Para e só volta na segunda, né? É, mas... é uma turma que tá agarrada aí, né? Então vou deixar o Amado Batista, secretária. É moda de qualidade, viu? 6 horas e 55, eu tô de volta já.

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0: Então, turma, tô de volta, 7:08, vamos deixar um bom dia também a meu amigo Ramsés, a turma do esporte. Obrigado a essa turma aí, né, gente? Eu quero lembrar que segunda-feira nós tem jogão no Brasil, hein, pra vocês que tá esquecendo aí, às 14:00, hein, Brasil e Japão. É, a Copa do Mundo vai afunilando, né? Vai chegando aí nas oitavas, já tem a final aí, né, gente? Bora então, vamos ver quem vai chegar lá, viu? Olha, eu vou trazer moda, quem tá do outro lado, deixa eu ver quem tá do outro lado, parece que é meu amigo Tarcísio. Ô, oh, bom dia, Tarcísio.
1: Fala, seu divino Dan.
0: Opa, bom dia, tudo na paz, hein?
1: Como é que tá aí? Prateleira de cima.
0: É agora, então,
1: é. É o Tarcísio do Uber.
0: Beleza, Tarcísio.
1: E o companheiro Azulão.
0: Azulão, bom dia.
1: Vamos assentar umas portas ali pra
0: mim. É isso aí.
1: Manda uma moda pra nós aí da prateleira de cima, o
0: então, Tchau Carreiro. Beleza, tá na clube, tá bom demais, Tarcísio. Tarcísio é o homem do Uber, eu quero deixar pra ele um bom dia. Obrigado, Tarcísio, um grande abraço. Tá indo pegar o batente mais o Azulão. Bom trabalho pra vocês aí, viu? Cabelo loiro, Tião Carreiro e Pardinho é moda de qualidade. Não, velho, daqui a pouco você fala com o Tarcísio, velho. Tem mais gente lá? Deixa eu ver quem tá de lá. Calma aí, velho. Muita calma nessa hora. Parece que é Erondina. Erondina. Ela mesmo, velho. Opa, bom dia. Chegou aí. Como é que tá aí?
2: Aqui é Irondino, setor universitário.
0: Tudo beleza.
2: Eu gostaria de pedir se você registrar o aniversário da minha nora, ela chama Kelly.
0: Kelly.
2: Ela mora lá no Jardim das Acácias.
0: Ah, Jardim das Acácias. Um
2: cumprimento da
0: beleza,
2: sua sogra, Kelly. Do seu sogro Cândido, do
0: Caio
2: seu
0: Cruz.
2: Esposo Ailton.
0: Sim, é toda a família,
2: filho,
0: né?
2: Mateus.
0: É a família Rayan, grande.
2: Da sua mãe Marilza e do seu Valdemar.
0: Toma,
2: e
0: Kelly tá fazendo Dunga. Aniversário.
2: Que Deus abençoe, que ela vai colher bastante de rosa.
0: Ah, vai ter muita rosa.
2: O aniversário dela é amanhã de Pindando.
0: É amanhã? Tá antecipando
2: aí,
0: então,
2: Deus
0: né?
2: Deus abençoe ela.
0: Tá certo,
2: que
0: amanhã não tem locutor.
2: Eu desejo pra ela, dona Erondina.
0: Beleza.
2: É minha norinha.
0: É a Nora,
2: que Deus
0: né?
2: Deus te abençoe, minha filha. Dá tudo de bom pra você.
0: Coisa boa, Kelly. Parabéns, Kelly. Felicidade.
2: Muitos anos de vida. E a sua netinha, né? Eu esqueci de sua netinha.
0: Fala o nome dela aí.
2: Maria Alice.
0: Ah, tá.
2: Cíntia. Ah, a sua nora é Cíntia.
0: Ah,
2: então,
0: sim.
2: Deus
0: então,
2: te
0: beleza.
2: Abençoe.
0: Então tá bom, vamos trazer moda pra essa turma toda.
2: Eu tô feliz.
0: Mas tá por cá.
2: Final de semana pra vocês, tudo de bom.
0: Hoje é dia. Hoje é dia de tirar a poeira da garganta. Começar no sabadão, né? Erondina, obrigado. Parabéns, Kelly. Felicidades, muitos anos de vida. Que essa data se repita por muitos e muitos anos. Aí nós podemos estar por aqui, né, Kelly, pra trazer música bonita pra você nesse dia tão especial. São os votos da sua sogra Erondina e de toda a família, seu sogro Cândido Cruz, desejando a você muitas felicidades, muitos anos de vida. Parabéns, viu, Kelly? A moda é Neinando, mensagem de aniversário, é de número 2 que nós deixa. Tá na clube e tá bom demais, parabéns, Kelly! Tem mais gente lá, velho? Deixa eu ver quem tá de lá. O velho falou, a turma chegou tudo de uma vez. Não, é o Luizão. Ô, Luizão.
3: Fala,
0: meu parceiro. Irmão, como é que tá aí? Garrado batente
3: mandou
0: hoje?
3: Música boa aí pra nós.
0: Que você quer ouvir,
3: cara? Aquecer, frio.
0: É, tá gelado.
3: Marcha corredeira, meu parceiro.
0: Bora tá então, meu irmão.
3: Bora pra cima.
0: Tá na clube, tá bom demais, aí. Bora, Luizão. Então, velho, nós vai trazer pra ele o Zezé de Camargo Luciano voando sem asa. Essa moda é boa. Tá na buleia, trabalhando dia de hoje. A turma não tá brincando não, hein? Bora, Luizão. Meu amigo Luizão de Peronô, Tarcísio, o velho quer falar com você.
4: Bora tomar uma?
0: É, o velho.
4: Vou para você, bora
0: malandro.
4: Saber que um modão daquele.
0: Aí, Tarcísio.
4: Aquele que vai puxando na biriba, vai vindo, para na beira do copo, a gente manda ele no beiço, assim, até estar lá no final.
0: Aí, velho molhado, 7:13, Tarcísio, Azulão, aumenta o volume. Aumenta o volume do rádio que tem. O que foi, velho? Ai, quer falar com você, Luizão de Perona? Ô,
4: acabou. Aí, você já... tá bom, pega um quintal véio. Pra você limpar, cheio de
0: tapioca. Moço, pai, tá no caminhão. Tá trabalhando, velho.
4: Aqui na rádio, enchendo o saco, moço. Vai,
0: não, velho, Luizão, é gente nossa.
5: É gente nossa.
0: Não, velho, é difícil, né, Gerardo?
6: Agora você endoidou.
0: Eu vou trazer o Tião Carreiro agora, pro Tarcísio. Você
6: passa aquela moda boa pra
0: nós. Vamos trazer, modão. Tá na clube, tá bom demais, Tarcísio. Aumenta o volume do rádio.
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0: 7 e 17.
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0: 7:20.
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0: Ei, modão de qualidade. Que é isso, Luizão de Perona? Tá na boleia?
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0: 7:25, daqui a pouquinho eu vou picar a mula, mas tem gente lá do outro lado, deixa eu ver quem tá de lá, é meu amigo do Salgadão da Praça da Bíblia.
2: Ô, Divino Dan,
0: opa, bom dia, meu irmão, como é que tá aí?
2: Bom dia a todos da rádio, bom
0: graças
2: dia a todos
0: a Deus, bom demais, né?
2: Toca umas modonas pra nós aí.
0: Agora,
2: César e Paulinho aí, ou então do Lourenço Florival.
0: Qualquer
2: aí,
0: uma tá boa, aldeia, né?
2: Qualquer uma,
0: é moda de qualidade.
2: Top.
0: Pensa na moda.
2: Brasil, hein?
0: Opa! Ele do Japão, lá vai pegar aquele japonês. Bora, meu amigo da praça aí. É o homem do Salgadão lá da praça, né? Um abraço pra ele. O velho quer falar com você. Fala com ele, velho. Uai, velho, o que foi?
3: Não vou mandar abraço pra esse daí, não.
0: O quê, moço?
3: Não fica insistindo, não. Como véio. Vou mandar? Para de ficar insistindo, não vou mandar.
0: Não, tudo bem, velho. Vou trazer um modão pra ele. Pedi uma moda aqui, velho. Tem que ser mais agradável. Mas você hoje tá desagradável.
3: Vai cantar uma moda?
0: Melhora um pouco, velho. Ué.
3: Eu vou cantar e eu vou fazer
0: não, primeiro. Não, eu canto. Não sei se você canta, né, velho?
3: Beleza?
0: Então vamos trazer moda.
3: Vambora.
0: Então.
3: Nessa longa estrada da vida.
0: Aí, meu parceiro da praça.
3: Não posso parar.
0: Ei, velho. Limpou a moral, tá nervoso, né?
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0: É sabadão, Salgadão da Praça da Bíblia. Bom dia, César e Paulinho, viajante solitário.
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0: 16, Radar.
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7: Então, turma, 7:41. Lembrando a vocês que hoje é sabadão, né? E hoje é dia, né? Depois do expediente começar a tirar a poeira da garganta. Mas vai devagar, né, turma? Tem uma turma que exagera, né? E quer invernar, e aí no domingo, você sabe, dorme no sofá, né? Então vai devagar. Meu amigo Silvio Baiano, ele tira a poeira da garganta quase todo dia, mas pega no batente. Obrigado, Silvio. Olha, gente, eu quero deixar um bom dia também para o meu amigo Bispo, lá do Bar do Bispo. Obrigado pelo carinho da audiência. Um grande abraço para ele, viu? Ele e toda a família sempre ouvindo nós. Valeu, Bispo. Uma hora dessa, mas o velho vai encorar por aí pra nós tomar uma gelada. O velho é de veneta, né? É igual eu mesmo, é de vez em quando, né, velho? Olha, quem tá escutando nós é meu amigo Márcio Amélio, tá em casa, né? Organizando as manobras lá, já fez o café, já arrumou tudo, né, Marcinho? Quer escutar o avião das 9. É, nós vai deixar pra ele, a filha dele, Angélica, e o netão dele, né? É toda a família reunida. Obrigado pelo carinho da audiência. Então, né, Marcinho, tem moda. É o Eduardo Costa que vai cantar o Avião das 9. Eu vou trazer aqui Christian Ralph Brigas, Moda Boa. Essa daí eu quero deixar pra comadre Alessandra e o compadre Paraíba, tá lá em Paraneiguara. Bom dia. Essa turma tá ligada. Maria Inês também, Luiz Carlos, o Filipão. Bom dia pra vocês, obrigado, viu? Quem gosta dessa moda aqui é meu amigo Wilson Camilo, né? Já foi um grande comunicador, hoje tá na área de oficina mecânica lá em Paranaguá, sempre ouvindo nós. Eu vou deixar esse modão pra ele, um abraço, viu, amigo? Beleza, tá na clube, tá bom demais. Por lá também, escutando nós, tá também meu amigo Zigomar. Zigomar e Lúcia, bom dia, Lava Jato Antunes. Quero deixar um bom dia também pro Emi, matador de vaca. Bom dia, Emi. Obrigado ele e toda a família sempre ouvindo nós. É um modão, trio parada dura. Passa lá, é moda boa. Vou deixar pra ele lá na Calândia. Vamos de moda então. 7

0: 7h44, o que foi? Ô, Marcinho, o velho quer falar com você, fala com ele, velho.
1: Bora tomar uma?
0: Ei, o velho hoje tá animado, rapaz.
1: Sabe que é um modão daquele?
0: Que foi,
1: aquele
0: Marcinho?
1: Aquele que vai puxando lá de rima.
0: O Marcinho tá parado.
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0: Eu vou trazer, velho, o avião das 9. Tá na clube, tá bom demais, Márcia Melo. Daqui a pouco eu vou embora, picar a mula, tu.
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0: Vamos aproveitar e deixar pra Dileus e família também, Rafael Pimentel e Dona Joana Pimentona.
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0: 7h48.
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4: Agora você endoidou de vez mesmo, uai. 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
3: Então, turma, nós vamos embora. Picar a mula, 7:55 é chegada a hora, né, turma? É, hoje é sabadão. Bom final de semana a todos vocês. Obrigado aí de coração, viu? É, que Deus abençoe vocês daí e nós de cá, né? Tá vindo aí Elton Benjamin, né? Às 8 horas, programa Carlos Martins, o amigo da dona de casa. Aí vem dica de novela, previsão astrológica, vem muita coisa boa, né, gente? É, até às 11 horas, fica na companhia de Elton Benjamin. Às 11 horas em diante, tem programa evangélico. E, aliás, e depois vem música, e à 1 da tarde... É, 1 da tarde tem Rafael no Conexão Clube, até às 4 horas, né? E às 4 volta Lázaro Pereira por aí, trazendo muito modão sertanejo, né, gente? Então, gente, eu tô indo embora. Renan e Raíra, amor eterno. Obrigado de coração a cada um de vocês que fez companhia pra nós até agora, nesse exato momento, né? E Deus abençoe vocês daí, nós de cá, bom final de semana, até segunda-feira, se Deus quiser. Bora, bora, 7:56, se alguém procurar por mim, diga que eu já fui, piquei a mula.

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1: Gente, 8:11, estamos chegando, hein?
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1: Bom dia pra você, onde quer que esteja, aquele abraço todo especial, bom sabadão, sabadão tá maravilhoso, final de mês aí, né, gente? Hoje é dia 27, o mês 6 de 2026, tá chegando o mês 7 aí, né? Tá batendo em nossas portas e batendo na sua porta também, muito sucesso, hein? Você que estava com o Divino Dantas aí, vamos juntos até às 11 da manhã, você chegando aí agora, vamos lá, vamos juntos, hein? Pra mais uma manhã maravilhosa, fica fantástica, agradabilizadíssimo, hein? Eu, você e eu, através do rádio, através do aplicativo, vamos juntos nesse sabadão maravilhoso aí. E você me ajudando a fazer a programação realmente ficar supimpa, danada, de ajeitada, né? É isso aí, é. Através do nosso zap que já tá liberado, é o 64-3515-72-6493-442-286.
2: Oi, bom dia!
1: Em casa, no trabalho, onde quer que esteja, vamos juntos para mais um sabadão, né? Bom dia para você, tá tudo certo aí, tudo bacana, tá? Divino Dantas, bom descanso. Deixa uns 6 pão de queijo aí para mim, tá? Meia dúzia tá bom. É desse maior, desse pequenininho aí, deixa uma dúzia, tá? Bom café da manhã, meu amigo. Eita! Vamos juntos, olha, pra gente começar o nosso encontro, pedindo a proteção do Papai do Céu para nos proteger nesse final de semana, né, gente? Vamos que vamos. Final de semana maravilhoso aí, né? Eita! E dando os parabéns para você que faz aniversário hoje. Que essa data aí se repita por muitos e muitos anos. Vamos cantar com a gente? Vamos, vamos. Não dá espaço aí para tristeza. Toda a felicidade para você, não só hoje, mas sempre, viu? Sempre. Vai recebendo o carinho de toda a equipe.
2: Bom dia!
1: Agora a direção geral é Carlos Martins e Petrolírio Alves de Moura, administrativo Lázaro Pereira, comunicando sou eu desde pequenininho, hein?
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1: E hoje eu tô daquele jeito.
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1: Olha, pra gente começar nosso encontro, já vai segurando aí o cheirinho no ponto do lanche, todo esse pessoal maravilhoso aí que acorda bem cedinho, das panificadoras, turma boa dos lava-jatos, supermercados, né? E também, olha só, o pessoal acorda cedo, tem gente acordado bem cedinho aí, todo mundo firme, né? As meninas também da onde? Hã? Ah, do Salão de Beleza, tem gente que acordou bem de manhã aí pra fazer maquiagem, muito mais aí, o pessoal, o caminho do casamento e muito mais, né? Olha, a cada um dos trabalhadores vai recebendo o nosso carinho, o nosso abraço, que tenhamos realmente um sabadão maravilhoso, que o nosso encontro seja marcante, né? Seja marcante. E pra ser marcante, tem que receber Guilherme Silva, tem que receber Leonardo e André e Adriano com pancadão sertanejo. Tem ou não tem, Pacheco? Bom dia também pra vocês, Zezinho da Bicicleta. Vamos que vamos, gente. É só pra começar hoje, ó.

0: Maravilha, gente, só animação total nesse sabadão. Não dá espaço pra tristeza, não. Vamos cantar, olha, quem tá na clube, tá bom demais. Tá na clube, tá bom demais, tá ou não tá?
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0: É fim de semana.
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0: Todo mundo sorrindo aí, de bem com a vida.
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0: Simbora.

0: Olha, 8h25, meu povo. Simbora!
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0: Olha só já, primeiro alô pro Júnior. Alô, Júnior, nosso bom dia pra você. O Márcio Cândido também. Alô, Halder. Alô, Denis. Gilvan, aquele abraço. O Wilson também. Vamos abraçando o Zezinho da bicicleta. Todo mundo ligado. Elaine também, aquele abraço. É o J. Ferreira. Abraço especial pra você. Ué, tem nome de locutor também. J. Ferreira. Que maravilha. Abraço especial pra todo mundo aí, viu, gente? Vamos abraçando aqui também. Tá todo mundo animado aí, hein? De bem com a vida? Eu tenho certeza que sim. Lá no Salão da Célia, as profissionais da beleza aí, né, gente? Todo mundo vai ficar bem feliz aí. Todo mundo feliz, não é? Todo mundo feliz? Bom dia! Se a seleção ganhar na segunda-feira, melhor ainda, né? Ai, com certeza! Olha só, mas vamos lá, né, gente? Vamos ensaiando aí, porque eu tenho certeza que a seleção vai ganhar, vai ganhar, vai ganhar. Vai ganhar, pode ter certeza. É, gente, vamos então, olha, para todos vocês aí do Salão da Célia, aquele abraço todo especial, bom sabadão, que Deus abençoe a cada um das profissionais, você que tá aí fazendo as unhas, né? De repente daqui a pouquinho vai pra casa também, de repente vai fazer aquele churrasco, bom churrasco, viu? Tudo de bom pra vocês, tá? Abraço aí pra todo mundo, um beijo aí pra minha querida Débora, querida, beijo aí pra você, tá? Cadê o sorriso aí? Sorria aí, seu sorriso é lindo. Ai, ai, e por isso eu vou trazer o Zezé de Camargo pra cantar pra vocês e pra todas as profissionais que estão ligadas conosco aí também. Tem aí, olha só, nas confecções, aquele abraço todo especial. Zezé, canta esse sucesso agradabilizadíssimo.

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2: Olha só, 8h31, daqui a pouquinho tem mais sucesso, gente. Olha só, daqui a pouquinho já tá escalado aí, gente. Giovanni, tem Murilo com a Zeneta e Cristiano, né? Tem o Bruno e o Marrone, daqui a pouquinho.
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1: 8h38. 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
3: Conferindo a hora certa, 8h38. Vamos que vamos, né?
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3: Olha só, pra você que já entrou em contato conosco, deixou o nome completo, boa sorte pra você.

Ela é o caminho para você faturar um rádio de presente aí, tá? Gente, tá chegando Jean e Giovanna e tá chegando também uma sequência maravilhosa nesse sabadão maravilhoso da Nádia Ajeitado. É, nossa, tá fantástico esse encontro de hoje, não tá? Tá sim, ô, que maravilha. Tô pensando no churrasco daqui a pouquinho, né? pessoal do Recanto Gavileiro, nosso bom dia. Olha só, recebendo bom dia também, olha só, bom dia, meu parceiro. Já começou de pé direito, aí com o pé esquerdo também pra equilibrar, viu, meu amigo? Aí ele diz, o forrozinho pra galera espantar o frio, né? Vamos que vamos, eu também tô aqui, ó, agarrado na boleia. Aí no caminhão, né? O Luiz Ribeiro, é o Luiz de Perona. Manda uma boa aí pra mim. Vou mandar a sequência inteirinha pra você, tá? Vamos abraçando também a Cristina de Umas, tá ligadinho conosco. Cidade de Umas, Goiás, tá? Abraçando você também da cidade de Vajão, Miro do Caminhão, Recanto Mirante, o nosso bom dia. Tá sempre conosco aí, né? O Aristóteles também tá aí com a gente, que maravilha. Família do Negro Juriti, o nosso bom dia. Solange Camilo também. Alô, Ramsés, Antônio de Oliveira também, já acordou, rapaz? Lauriston também, o nosso bom dia. Hilton Soares também, o nosso bom dia pra você. Vamos que vamos, tá na clube? Tá bom demais.

0: salva de palmas, é Neto e Cristiano.
1: Escolho esse.
0: Tem que respeitar.
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2: Faltando 9 minutos aí para as 9 da manhã e daqui a pouquinho tá chegando as poderosas aí com resumo de novela, dança do signo, tititi da fama, fique sabendo, né? E assim vai seguindo a nossa programação, seguindo com o Eduardo Costa, com toda a animação, tem essa canção linda de Henrique e Juliano chegando aqui para você também, o Amor dos Outros, e tem Aviões do Forró também. Vem comigo, tá na clube, tá bom demais.

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1: Hora certa, 9:02. Gente, olha só, daqui a pouquinho tá chegando Elas, tomou aquele café da manhã, chega com resumo de novela, Dança do Signo, Tchim-tchim da Fama, fique sabendo. E daqui a pouquinho já tem Zé Henrique e Gabriel por aqui, hein?
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9: Gente, hora certa pra você, 9:12.
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9: Meninas.
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9: Seja bem-vinda, tá? Resumo de novela chegando pra você, Dança do Signo, Tititi da Fama e Fique Sabendo.
11: Nosso resumo de novelas, amores. Hoje seria A Nobreza do Amor, porém a Rede Globo não liberou os capítulos de hoje. Mas eu vou te contar um pouquinho do seguinte. Niara comentou com Tereza e José sua preocupação com o fato de Tonho ter chamado o nome verdadeiro de Alica na frente de Caetana. E aí? O que você acha que vai acontecer? Vai ter descobertas? Vai ter perigo? Tudo isso? Olha, sei não, hein? Vamos ficar atentos. Lembrando que semana que vem eu volto em A Nobreza do Amor e daqui a pouquinho tem Coração Acelerado.

tudo bem? Hoje é sábado, pessoal, dia 27 de junho de 2026. Eu sou a Suzy Luz e as previsões astrais para esse sabadão estão chegando. Vida longa para quem dá mais um giro em torno do sol. Quem nasce dia 27 de junho é do signo de câncer, com a personalidade do signo de câncer também. São pessoas um pouco temperamentais, conhecidas por algumas reações inesperadas. São intensas, generosas, altamente apegadas à família. Tudo de bom para você que faz aniversário nesse sábado, 27 de junho. Áries, Touro e Gêmeos. Oi, Áries, nascidos de 21 de março a 20 de abril. Áries, soluções estão à vista. Hoje o clima tá um pouco pesado, viu? Trazendo uma vibe mais negativa para você. Mas o melhor horário para agir está entre 14 e 16 horas, quando a sua energia tá mais fluida e as suas decisões mais certeiras. A cor para hoje é o lilás, números da sorte 46, 57 e 38. Touro, nascidos de 21 de abril a 20 de maio. Touro, felicidade e surpresas boas aguardam você. Pela frente, dias cheios de felicidade e surpresas boas que vão tocar seu coração. Esse é o momento perfeito para se comunicar e receber boas notícias. Cor para você: laranja, números da sorte 06, 48 e 32. Gêmeos, nascidos de 21 de maio a 20 de junho. Gêmeos, sorte e novas oportunidades no caminho. Hoje é o dia de você brilhar, porque vai abrir as portas para o novo acontecer na sua vida. Quando a sorte se intensifica para você, então use hoje amarelo e tons metálicos para estimular a mente e o raciocínio. Os números da sorte 55, 16 e 47. Eu já volto e falo com Câncer, Leão e Virgem.

eu sou a Tati Invade, está chegando o Tititi da Fama. Tudo o que está acontecendo no mundo dos famosos, eu conto agora pra você. Comediante relata vício em casas de apostas após ser contratado para fazer publicidade. O comediante, ator e influenciador Bruno Relau deu um forte depoimento sobre um momento difícil de sua vida. O rapaz contou que é viciado em casas de apostas após ter sido contratado para fazer publicidade para uma bet. Bruno afirmou que na época estava passando por uma depressão por estar enfrentando problemas financeiros. O comediante contou que a conta para a divulgação era fake e ele tinha que fingir estar ganhando dinheiro e não concordou em enganar os seus seguidores. Foi então que ele decidiu apostar o próprio para passar veracidade ao público. Gente, virou uma bola de neve. Isso aí é muito sério, viu? Olha, daqui a pouquinho eu volto pra falar de ex-globeleza. Posa de maiô do Brasil em Miami. Eu te conto já já aqui no Tititi da Fama.

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3: Gente, maravilha, Henrique, Zé Henrique, Gabriel tá chegando, Hugo, Guilherme, Nando Moreno, tem Fred, Fabrício e daqui a pouquinho já Leonardo, já vai para Aparecida Soares, juntamente com o maridão Rezende. Um abraço especial para vocês aí, curtindo a gente pela internet, abraço para vocês que estão aí no Vale do São Patrício, bom dia!
4: 9:17.

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1: 941.
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3: Coração Acelerado, 27 de junho, sabadão. Onde também não teremos a exibição dos capítulos de hoje, gente. Mas olha, sabe o que esse povo andou aprontando? O Osmar conseguiu sabotar o trabalho de Janete e Zuzu. E Eduarda decidiu se afastar de Agrado e Leandro por um tempo. Será que vai ficar muito tempo assim? Olha, a gente confere na semana que vem em mais resumos de novelas. Mas daqui a pouquinho tem mais em Quem Ama, Cuida.

Oi, pessoal, eu tô de volta com as previsões astrais por aqui. Eu sou a Suzy Luz, hoje é sabadão. Câncer, Leão e Virgem, eu falo com você agora, Câncer, nascidos de 21 de junho a 21 de julho. Coragem para olhar o futuro com confiança. O dia chega com uma vibe positiva nos relacionamentos e nas oportunidades pessoais. Hoje é um dia de sorte, ideal para aquele passo decisivo na sua vida. Cor para você: verde fraco, números da sorte: 37, 43 e 12. Leão, nascidos de 23 de julho a 22 de agosto, Leão, fortuna e planos ousados andam juntos. A deusa da fortuna tá do seu lado, Leão, para tirar os seus planos do papel. Momento perfeito para você apresentar as suas ideias. A cor para você é o lilás, números da sorte: 11, 23 e 49. Virgem, nascidos de 23 de agosto a 22 de setembro, Virgem, liberdade, mudanças surpreendentes para você hoje. O peso das obrigações vai sumir e você vai se sentir livre para inovar. A cor para você hoje é o verde, números da sorte: 18, 27 e 10. Eu já volto e falo com Libra, Escorpião e Sagitário com mais previsões astrais.

Valéria Valença usa maiô do Brasil em Miami, clima de Copa. Se depender da torcida de Valéria Valença, Brasil será hexacampeão. A eterna globeleza está em Miami, nos Estados Unidos, onde a seleção jogou nessa semana e fez uma postagem lá usando um maiô do Brasil. Clima de Copa, escreveu a musa de 54 anos. Valéria estreou como globeleza em 1990, após ser descoberta pelo designer Hans Donner, então responsável pelas vinhetas da Globo. Ela permaneceu no posto por 14 anos, até 2005. Tá aí o

0: Só vai preparando aqui aquela sequência musical no capricho aqui pra você. Vamos mandar um alô pra essa galera maravilhosa. Tá sempre ligadinha conosco aí, né? E tá esperando sucesso, e o sucesso tá aí, ó. Tá preparando aí. Com certeza você vai cantar, vai se divertir. Ondas de emoções a gente vai vivendo aqui. Mandando um abraço aí pra todo mundo aí da do Sono Colchões, em Palmeiras de Goiás, do Sono Colchões e Estofados, fazendo a diferença, né? 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Tá aí firme, né? 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Um abraço especial para essa galera maravilhosa aí. Daqui a pouquinho mais alô. Todo mundo aí trabalhando nesse sabadão, não tá? Merece uma pancada de sucesso. Merece. Então vamos lá. Fala, Marília Mendonça.
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0: Simbora.
2: As coisas

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3: 10 e 6.
4: É isso aí, gente. E as meninas chegando com o resumo de novelas, dança do signo, tititi da fama e daqui a pouquinho o seu sucesso, hein?
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6: Quem ama, cuida por aqui, também não teremos informações de hoje. Sabe por quê? Porque as cenas serão modificadas. Mas vou te contar um pouquinho sobre o que Helenice fez. O Tom acabou questionando ela sobre ter mexido no seu celular. Será que tinha segredo? Alguma coisa guardada por ali? Vamos ficar sabendo de tudo e muito mais na semana que vem, onde eu voltarei para te contar as cenas incríveis. Um beijo, obrigada pela audiência e até lá!

De volta com as previsões nesse sábado. Libra, Escorpião e Sagitário. Libra, nascidos de 23 de setembro a 22 de outubro. Energia e foco para você avançar. O dia hoje é perfeito para fazer acontecer e dar aquele passo importante na sua carreira. Sua energia tá lá em cima e o foco não vai te deixar na mão. O momento é ideal para dar gás e projeto à sua vida. A cor para hoje é o azul. Números da sorte 25, 44 e 16. Escorpião, nascidos de 23 de outubro a 21 de novembro. Escorpião, reflexão e força emocional para você vencer hoje. O dia traz um toque de sensibilidade e de força para superar os desafios. A cor para hoje é o azul e os números da sorte 02, 14 e 57. Sagitário, nascidos de 22 de novembro a 21 de dezembro. Sagitário, a hora hoje de vencer as tensões e vai ser preciso deixar algumas coisas de lado para focar no seu caminho. Quando a sua sorte aparece e ajuda você nas decisões importantes, abrace. A cor para você é o rosa, números da sorte 18, 57 e 40. Eu já volto e falo com Capricórnio, Aquário e Peixes com mais previsões nesse sábado.

da formação New Generation chora ao se formar em Direito. Famosa por integrar o grupo de paquitas de Xuxa, Karen Lima acaba de conquistar um novo diploma. Aos 44 anos, a carioca de Campo Grande, na zona sul do Rio de Janeiro, formou-se em Direito e compartilhou nas redes sociais um vídeo do momento em que apresentava o TCC. Emocionada, ela não conteve as lágrimas ao celebrar a conquista. Formada 5 anos, 10 semestres, muito aprendizado profissional e pessoal. Sou grata a Deus por absolutamente tudo. Sem ele, eu jamais teria conseguido, escreveu ela na legenda do vídeo. É um momento muito importante, né, gente? Olha, daqui a pouco eu volto pra falar de filha de Eduardo Moscovis. Entrega romance com o jogador do Flamengo, hein? Eu te conto já já aqui no Tititi da Fama.

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1: Maravilha! Vamos seguindo por aqui. Hora certinha pra você. São exatamente 10h10 dessa manhã, hein? Ah, vamos mandar daquele alô aí pra Luísa, tá ligadinha conosco. Quero mandar um abraço também pro Luiz Carlos, em Palmeiras de Goiás. Gente, tá chegando aí, né? Amanhã, dia 28, tem aquela ação, né? Tem aquele momento aí danado, ajeitado e maravilhoso, né? Todo mundo cuidando da saúde. Amanhã tem aquela ação. E vai ser ali ao lado da Câmara dos Vereadores em Palmeiras de Goiás, né? A Câmara Municipal, pronto, tá resolvido, não tá? Então, todo mundo, de repente você precisa de algo aí, corra lá, viu? Corra lá, amanhã, a partir das 7h, não é isso, Luiz Carlos? O nosso bom dia pra você, tudo de bom, viu? Maiores detalhes, gente, você que precisa de repente de algo na saúde, tem que cuidar da saúde, então procure lá amanhã, a partir das 7h, na Câmara Municipal de Palmeiras de Goiás, viu? Tá certo? Vem aí essa ação maravilhosa aí, vai ser a Goiás Solidário em Palmeiras de Goiás amanhã, dia 28/6, horário, a partir das 7h, local Salão de Colores, tá? Então, vem essa ação aí danada de ajeitada. Você que precisa aí, de repente, de algo da saúde, repito pra você, procure lá amanhã, dia 28, a partir das 7h, no Salão de Colores. Um abraço especial para cada um de vocês que estão envolvidos nesse Goiás Solidário. Nosso super bom dia pra vocês. Vamos lá no Balanço do Sucesso, vamos! Tem ela participando aqui junto comigo aqui também, abraçando o pessoal da Vila Calândia, Avenida Rio Verde, Cesarino em peso, né? Olha só, abraçando o pessoal também da Gameleira, aquele abraço especial para vocês. Goiás Cal, nosso bom dia. Pessoal do Cimento Goiás também, aquele abraço, viu? E abraçando aqui também essa turma boa da Cerâmicas, o nosso bom dia! Eita! Maravilha! Pessoal de Linha da Vista, Vajão também, aquele abraço e o bom dia também. A gente vai recebendo aqui, tudo bem com você? Bom dia.
2: Bom dia, Clube FM. Tudo bem?
1: Tudo.
2: Me fala, é a Márcia da Fazenda Indaiá. Tem todos um bom final de semana.
1: Opa, maravilha. Pra você também, um bom final de semana, viu? Olha só, quero mandar um abraço especial também pra essa turma boa aí. Lembrando que tava chegando o mês de férias. O mês de férias. Tá chegando. Batendo em nossas portas. Ouviu aí? É o mês de férias, né? 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E aproveite, segue a gente aqui também. Segue a gente também aqui, ó. Viu? Segue, procura aí. Procura nós, procura a Clube FM. A Clube, a rádio, tá no Brasil, tá no mundo. E nós estamos nesse cantinho danado de ajeitado, maravilhoso aqui, agradabilizadíssimo, né? Eita! Bom dia pra todo mundo aí do Recanto Gameleira. Pessoal também da Galeria Portinari, o nosso abraço especial pra vocês aí. Deu tudo de bom. Nossa, lá tem uns salgados, hein? Ai, ai, ai, ui, ui. Viu, Zezinho da Bicicleta? Nosso abraço, bom dia. Vamos abraçando aqui também. Alô, Luiz Ribeiro, nosso abraço também pra você. Alô, Felipe, bom dia. Felipe, tudo certo com você?
3: Bom dia, clube. Aqui é o Felipe Castro, do Radiadores Fênix.
1: Opa!
3: Tô aqui escutando vocês.
1: Bom dia.
3: Tá na clube, tá bom demais. Eu queria pedir uma música, a música é Vento Cancelado, do Henrique Juliano. Muito obrigado, meu amigo. Um abraço pra todo mundo.
1: Pra você também, Nin. Vamos lá. Desse jeito assim, ó. Essa é linda, hein? Esse sabadão.
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2: 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É difícil.
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2: Adoro! 10h41.

Capricórnio, Aquário e Peixes, último bloco. Em Capricórnio, nascidos de 22 de dezembro a 20 de janeiro. Capricórnio, liberdade para inovar e seguir seu rumo. A preocupação vai sair de cena e você vai ter liberdade para ser criativo. Hoje vai ter um dia de sorte para agir com foco e inovação. Cor para hoje, rosa choque, números da sorte 10, 17 e 12. Aquário, nascidos de 21 de janeiro a 19 de fevereiro. Aquário, intuição afiada e jogadas certeiras. O dia se configura para você fazer jogadas certeiras. Aproveite para confiar no sexto sentido e fazer apostas ou investimentos, Aquário. A cor para hoje é o lilás, números da sorte 01, 12 e 13. Peixes, nascidos de 20 de fevereiro a 20 de março, peixes, clareza e sucesso à vista. Qualquer confusão vai sumir e a clareza vai tomar conta da sua mente. O melhor horário para agir é entre 10 e meio-dia, o momento em que as suas decisões vão estar muito mais focadas. Cores como lilás e verde água ajudam a equilibrar os sentimentos e os pensamentos. Os números da sorte para hoje, 41, 45 e 19. Na segunda tem mais previsões astrais. Um abraço para você. Bom final de semana.

0: romance com o Pulgar do Flamengo. Solteira após o fim de seu namoro com influenciador Azaf Melo, Manu não está tão sozinha assim, viu? A modelo de 18 anos, filha de Du Moscovis e Cíntia, acabou entregando um romance com Eric Pulgar. No Dale, que mantém no Instagram, ela postou duas fotos em que mostram algum tipo de interação com o jogador do Flamengo. Não só com ele, mas com Neymar também, como a própria publicou. Eita nós! Aí pra você o nosso tititi da fama. Tudo que está acontecendo no mundo dos famosos. Ah, eu sempre conto pra você. Está ficando por aqui? Mas não esquenta não, viu? A gente se encontra numa próxima. Um beijo da Tati Invade e até lá! Tititi da fama.
1: Acertando os ponteiros, faltando 16 para as 11 da manhã. Simbora! 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

0: 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Gente, eu tô ficando um pouquinho resfriado, tá vendo aí? Ah, mas na hora do almoço ali, daqui a pouquinho eu saio, pode ter certeza disso. Pode ter certeza. Ah, meu Deus do céu, esse tempo, né? Esse tempo aí, de repente é frio, de repente é o calor, né? De repente o ar-condicionado, de repente o calor e assim por diante, né? Ah, mas não atrapalha a festa não, não é? Bom dia, fala comigo, oi!
1: Bom dia, clube. Passe pra nós aí, linda, linda, com o Zé Camargo e Luciano.
0: Maravilha, vamos lá. Ondas de emoções a gente vai vivendo aqui. Essa aqui vai pra Dona Eva também. Dona Eva, um beijo ao coração da senhora e toda a família. Obrigado aí pelo carinho da nobre audiência, amizade, viu? Tudo de bom aí. Família do Negro Juriti, Érica também, aquele abraço. Pessoal do Salão de Beleza também. O pessoal que tá indo e vindo aí, dando carona pra gente. Vamos que vamos, tá na clube, tá bom demais. Ah, e abraçando o pessoal da torneadora, Tornimac, em Nazaré. Né? Um abraço para vocês aí também, tudo de bom.
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0: Maravilha, gente. Faltando 6 minutinhos aí para as 11 da manhã. Eita, e a festa tá linda e a festa vai continuar aí, viu? Vamos lá, recebendo mais ouvinte aqui, vamos. Fala comigo, bom dia.
1: Bom dia da rádio para vocês. Que é a Maria. Eu peço uma música para minha irmã Cristina de Umas. E meu irmão lá de Mata Rica. E para vocês e da rádio. Gine e Gene. Não sei o que é uma.
0: Tá certo, um abraço especial pra você, um abraço especial pra você que ficou comigo até agora e vem aí mais uma sequência musical daquele jeito agradabilizadíssima. Daqui a pouquinho tem Rafael Pimentel no Conexão Clube. Tá na clube, tá bom demais. E hoje tem Botec Sertanejo? Tem ou não tem? Hoje vai ser o quê? Tem jogo? Hoje tem futebol? Tem? Ah, hoje é o Divino Dantas, o Boteco, gente. Ei, será que vai trazer o velho? Será que o velho vai vir trabalhar hoje ou vai ficar em casa vendo futebol? Não, vamos conferir a partir das 16. Valeu, gente. Boa semana.

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2: 11 horas.
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1: Senhor, nós levantamos a nossa voz a Ti, Deus. Nós clamamos a Ti, porque é do Senhor que vem o nosso socorro, Deus. Nós chamamos de volta tudo aquilo que foi roubado, Deus. Tudo aquilo que nós perdemos, Senhor. Os sonhos, os planos, Senhor. Meu Deus, aquilo que um dia já foi festa e hoje é luto, é tristeza, Senhor. Traz de volta, restitui, Senhor. Nos restitui, Deus. Esse é o nosso clamor, Senhor. Nos restitui.

Chegou o momento de você levantar a sua voz ao Senhor. Não se preocupe com quem está ao seu lado. Não olhe para os lados, olhe para cima. E clame ao Senhor. Oh Senhor, restitui. Assim como foi com a vida de Jó, Senhor, restitui a minha vida também, Deus. A minha casa, a minha família, Senhor. Os meus sonhos, Deus, restitui. Clame ao Senhor. Clame. Clame. Clame. Oh Senhor, traz de volta, Senhor. Sara a nossa dor, Deus. Derrama o teu azeite na nossa ferida, Senhor. Oh Deus, nós precisamos de ti, Senhor. Restitui a tua presença, Senhor. A tua presença em nossa vida, Deus.

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0: Meio-dia e 12.
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1: JMR e Jonas Esticado.
2: Isso aí.
1: Digitando.
3: Essa moda tem sentimento, hein?
2: Essa tem demais.
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0: 12:33.
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0: todo mundo, se Wi-Fi.
1: E nem é de internet que eu tô falando. Mais forte, mano.
2: Bora! Isso.

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0: 8h44.
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1: Para você na Sintonia Certa, tô chegando. 1 hora 12 minutos aqui na sua Sintonia Certa 87.9.

Muito boa tarde pra você que tá na sintonia, senta. Final de semana finalmente chegou pra você que tá na sintonia, senta. Ligadinho aí no som da 87.9. Essa é sua rádio Clube FM, a rádio dos amigos. Diretor-presidente Petronílio Alves de Moura, diretor administrativo Lázaro Pereira e direção-geral de Carlos Martins. Eu sou Rafael Pimentel, muito prazer. Venho te fazer companhia nessa tarde de sabadão. É final de semana aqui na programação da Clube. Hoje dia 27 de junho de 2026, pra você que tá curtindo aí a nossa sintonia. A partir de agora, o telefone já liberado pra você mandar seu zap zap 6435431572 e 6499-4444-2286, aguardando aí a sua música, tá bom? Enquanto você não manda mensagem, eu vou abrir a programação ao som de Eduardo Costa, Imagina Eu, só pra gente começar com o pé direito. Sabadão, final de semana, é alegria total junto com a Clube.

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3: Você ligadinho no Sabadão da Clube, 1h24 pra você que tá na sintonia certa, ligadinho com a gente aqui na melhor frequência. Olha, vamos seguindo com o nosso sabadão. Sabadão tá especial, viu? Você participando 064-354-315-72 e 649-9944-2286. Diga, Vitor Hugo, beijei a cura na sintonia da Clube.

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2: 1:36.
3: Olá, hoje é sexta e você confere a previsão do tempo para a região centro-oeste. Possibilidade de pancadas de chuva e temporais isolados, principalmente no Mato Grosso e também no Mato Grosso do Sul. Uma frente fria começa a influenciar a região.
4: Você acabou de ouvir a previsão do tempo.
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2: Pra você na sintoniazinha, sabadão na Clube, 1h39. Linda música do Breno e Matheus, falou, rodeio.

0: Olha, vamos tocando as melhores músicas pra você nesse sabadão, sabadão gostoso, hein? Sabadão, dia 27 de junho de 2026. Chegando Felipe e Ferrari e Diego e Arnaldo. Só pancada na programação Clube.
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0: Olha o sucesso do Danilo e Davi, não mexe nas minhas gavetas, pra você que tá na sintonia certa, 1h47, sabadão, final de semana com a Clube.
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0: Olha, boa tarde pra você, um bom final de semana e a gente vai seguindo em ritmo de muita música pra você que tá com o radinho ligado, sintonizado aí com a gente. Aquela tarde maravilhosa, viu? Vamos tocando o som agora com o Geninho e a Mariana Fernandes, peão todo tatuado.
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0: Boa noite, Uberlândia! Faz barulho aí, Uberlândia, que eu quero ouvir!
1: Que coisa linda, galera!
2: Obrigado! Sábado bom demais!
3: É só gratidão! 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
1: 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Pega o peão, faz o voucher dela subir.

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6: 2:06.
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11: Pra você na sintonia, se anda 2:08, sabadão com a clube.
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11: Olha pra você que tá na sintonia, se anda muito mais música, muito mais sucesso, alegria, alto astral. 6435431572 e 6499-9944-2286. Daniel, pra ser feliz, é mais uma do Conexão.

0: Olha o som do Jefferson Moraes de frente pro bar na programação. Leandro Cato, insinuante com Zezé de Camargo. E teve também Daniel pra ser feliz na sintonia da Clube 2h18.
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0: Olha pra você que dá na sintonia certa. Vamos curtir aí o sabadão ao som do Zeneto e Cristiano. Vamos tomar um alô de Deus ali do Iris Rezende, a dona Joana Pimentel, sempre na sintonia. A nega também, a neném curtindo a sintonia. Ó, sabadão chegou, viu? Zeneto e Cristiano, vamos tomar uma.
3: Vamos.

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1: Duas e 26.
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4: Vocês precisam admitir alguma coisa.

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6: 2:38.
7: A FIA, Federação Internacional de Automobilismo, anunciou que o protocolo de calor extremo será ativado no Grande Prêmio da Áustria de Fórmula 1 nesse final de semana. Temperaturas acima dos 31 graus marcarão a prova em Spielberg. Com isso, as equipes terão que instalar sistemas de resfriamento para os pilotos. Mas os pilotos não serão obrigados a utilizar os coletes refrigerados por líquido. Esse será o oitavo GP da temporada 2026.
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11: Pra você na sintonia, 12:39 no Sabadão da Clube.
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11: E a gente vai seguindo com você, levando muita música pra você nessa tarde maravilhosa, legal demais, hein? Pra você que tá na sintonia certa, uma ótima tarde pra você que tá na sintonia certa.
12: Música.
11: Olha, pra você que tá na sintonia certa, olha, boa tarde, meu nome é Rafael Filho. É o Rafael, né? É filho lá do João, da Iponina. Malaquias, feliz aniversário pra mim. Mais um ano de vida e saúde também hoje. E manda aí um abraço para todos nós aqui na casa. E um abraço também para a dona Maria Dolia Dias, né, na chácara, né? Por trás do Morro da Antena, em Palmeiras de Goiás. Meu endereço aqui é na esquina da porta do Colégio Militar, Rafael. Olha, então, parabéns aí, então, para o Rafael, né? O filho lá da Iponina e do Malaquias. Feliz aniversário pra vocês, tá bom? E ele manda a música do Gini Geno, Lorota. E o Rafael, filho do João da Iponina, Malaquias, hoje é meu aniversário. Feliz aniversário pra você, então. Olha, legal demais, hein? Pra você que tá na sintonia certa, ligadinho aí na programação. Parabéns pra você, tá bom? E a gente vai tocando a sua música aqui na programação da Clube FM. Bom demais estar junto com você aqui na nossa sintonia. Então vai para o aniversário de antes de hoje, né? O Gini Geno, Lorota. Alô, Rafael, parabéns para você.

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0: Olha pra você que tá na Cidade Serra, agora 12h55, pra você que tá com a desligada, sintonizada no Sabadão da Clube.
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0: Clube FM 12h55. Olha quem tá na sintonia certa, minha amiga divina em Palmeiras de Goiás, mandando sucesso do Panda. E Gustavo Lima, calcinha de renda. Alô, divina, boa tarde pra você. Bom sabadão, viu? Bom final de semana. Pediu, claro, a gente toca aqui na programação da Clube.

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8: 3:11.
9: Segundo monitoramento feito pela Vox Radar, a vitória do Brasil por 3-0 sobre a seleção escocesa na Copa gerou muita movimentação nas redes sociais. E Neymar Júnior foi o jogador que mais decepcionou na partida. Logo atrás, veio Casemiro. E segundo a Vox Radar, Vini Júnior foi o brasileiro mais elogiado no pós-jogo. Resta saber agora como será a reação do público em relação a Neymar, se ele jogar nessa segunda-feira contra o Japão.
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12: Olha pra você na sintonia certa, 3:12 na sintonia da Clube.
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12: Olha pra você que tá na sintonia certa, mais música, mais sucesso, muito mais alegria e alto astral na sua tarde.
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12: Olha, sucesso, música não para, 3:12, Jefferson Moraes, Oi Nego, na programação pra você.

0: Agora pra ser a sintonia certa, 3 horas e 23 minutos no Conexão Clube Sabadão.
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0: Olha, muito boa tarde pra você que tá na sintonia, assim, tá ligadinho aí na programação. Chega aí, Eduardo Costa, tem tudo a ver na programação, clube.

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5: 3:39.
6: Brasil e Japão vão se enfrentar na fase 16avos da Copa nessa segunda-feira. A partida terá início às 14 horas, horário de Brasília. Quem vencer avançará para as oitavas de final. E Moriyasu, técnico da seleção japonesa, destacou que seu time ganhou do Brasil no amistoso do ano passado. Estou ansioso para enfrentar o Brasil, que virá com força máxima e totalmente determinado para lutar. Segundo o técnico japonês, seu objetivo, em 2026, é erguer o troféu em New Jersey.
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10: Olha, muito mais música pra você que tá na sintonia, sendo a 3 horas 40 minutos na tarde de sabadão. Pra você que tá com o rádio ligado, boa tarde! Olha, no sabadão da Clube tem muita música pra você que tá na sintonia certa. Alô, Dileuza, ali do Iris Rezende, mandando Micaele Poliani. Ei, hey, Jude, pedindo aí pra curtir, deixa pra todo o pessoal curtir a sintonia da Clube.

0: Olha pra você na sintonia, você anda 3 horas 53 minutos.
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0: Olha, chega pra você, Henrique e Juliano Rancorosa, na tarde de sabadão, é o Conexão Clube.

Olha a linda música do Henrique Juliano, Rancorosa, na sintonia da Clube, 3 horas 56 minutos, pra você ligadinho com a gente. Muito boa tarde pra você. Muito boa tarde pra você que tá na sintonia certa. Olha, obrigado pelo carinho da sua sintonia, da sua audiência. Você que passou essa semana todinha curtindo aí a Clube FM. O meu muito obrigado. A gente tá de volta com você na segunda-feira, às 13 horas, trazendo mais música, mais sucesso, mais alegria pra você. Deixando a última do programa com Bruno Rosa. A participação é do Murilo Uffi, atriz demais. Pra você que tá na sintonia certa, a partir das 16 horas vai curtir o Boteco Sertanejo. Hoje, na apresentação de Evino Dantas, trazendo muita moda sertaneja pra você nessa tarde gostosa de sabadão, viu? Vamos ficar ligadinho aí com a Clube, que a Clube tem muita música pra você aqui na melhor sintonia 87.9. E eu tô de volta na segunda. Até lá, tchau, tchau pra você. Bom final de semana.

0: 4 horas.
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3: 4 e 6.

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4: Então, né, turma, estamos chegando agora 16:09. Estamos chegando a partir de agora. Hoje é sabadão, dia 27/06/2026. Estamos chegando, este é seu Boteco Sertanejo, eu sou o Divino Dantas, até as 19h. É, você tava na companhia agradável do nosso amigo Rafael Pimentel no Conexão Clube, né? A partir de agora é com nós, bora! Vamos deixando uma boa tarde a todos vocês e lembrando que esta é sua Rádio Clube 87.9. Diretores Petronilho Alves de Moura e Carlos Martins. Administrativo Lázaro Pereira. Eu sou o Divino Dantas, estou por aqui até às 7. Vou trazer muito modão sertanejo, bora junto? Vamos deixando a boa tarde a todos vocês do comércio. Obrigado, senhores comerciantes, boas vendas. Tem a turma também das fazendas. É, tem a turma que faz companhia pra nós nas cidades vizinhas. Uma boa tarde. Obrigado a vocês aí pelo carinho da audiência. Tem a turma da rede social. Cadê essa turma? Pra você do aplicativo e do site Rádio Clube, nós está por aqui até às 7h e vamos trazendo os moda. Telefone já tá liberado, viu, turma? Fica à vontade aí. É 64-35-43-15-72 ou 64-99-44-22-86. Vai mandando mensagem. Vai mandando mensagem que daqui a pouquinho eu já vou ver quem tá do outro lado, viu? O velho também já chegou na área, né?

0: Então, né, turma, bora começar por aqui. Até às 7 é nóis, viu? Sabadão especial com o Divino Dantas, até às 7 horas, muita moda vai rolar. Bora começar assim, ó. Jean Giovanni, ei, Trembal. Zezé de Camargo e Luciana, ajude. Cristi Ralph, noite, nós começa assim o boteco. A partir de agora, nós começa tudo por aqui.
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0: Então, turma, tô de volta, 16h24, boa tarde, viu? Vambora, bora, bora junto aí, né? Uma boa tarde pra turma que tá nos bares, hein? É a turma que gosta de moiar a palavra, né? Hoje é de lei, final de semana, sabadão, amanhã tá de folga. Depois do expediente pode, né, velho? O velho tá aqui, hoje é eu. Olha, gente, tem um comunicado aí, ó. Aliás, eu quero deixar esse recado de toda a turma que tá na BR, pessoal que tá pegando sentido dessas cidades aí, prestar bastante atenção, ter muita cautela, né, gente? Tem carros de bois na pista, sentido a Santa Bárbara, a Campestre, a Nazário, né? Sentido a Cesarina, a Trindade, né? E na GO que liga Palmeiras e Campestre, muito cuidado também, viu, gente? Então, pra você que tá pegando a estrada, às vezes vai sair no final de semana, né? Então tenha cautela aí, tenha cuidado, né, gente? Porque é muita gente indo pra Trindade, então pegando esse sentido aí. Mais devagar, mais tranquilo, devagar também chega, né, velho? Bora, bora, meu amigo Elton Benjamin tá na estrada, uma boa tarde pra ele. Então, gente, tá dado o recado, né? Cautela sempre é bom, né? Igual minha mãe sempre falava, muito cuidado, vai devagar. Corre não, gente. Carro de boi anda devagarzinho, é bonito, né? O toque do carro de boi é lindo demais. Até se você parar pra ver, não tem coisa melhor, né? Beleza? Sentido a Santa Bárbara, Campestre, Nazário, sentido a Cesarina, a Trindade. E na GO que liga Palmeiras a Campestre. Muito cuidado aí. Tá dado o recado, né, velho? Agora vamos tocar o bonde. Então, em Chororó, a participação da Marília Mendonça. Foi só um caso, é o nome da moda. Que é isso? Essa é boa. E vira o padeiro, modão pra vocês aí. Ainda tem o Rick Rene, um grande amor. Vai mandando mensagem. Daqui a pouco eu vou atender a turma que já tá do outro lado. Bora, bora, 16h26, tem modão, tá na clube, tá bom demais. 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

0: 4:29.
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0: que mexe.
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1: Então, né, turma, agora 16h42, boa tarde. Bora, bora, trazer mais modão sertanejo, a turma tá ligada, a turma do comércio, obrigado, senhores comerciantes, uma boa tarde, turma. Bora, bora, né, turma? Então, vamos trazendo mais moda, mais modão sertanejo, a turma tá esparramada aí no comércio, obrigado a vocês aí pelo carinho, viu? Pode agitar, pode agitar, que hoje é sabadão, né? Hoje é dia, né? Hoje é dia de tomar aquela breja, né? É, tem um amigo meu em Paranaguá que ele não perde, viu? Chegou o sabadão, ele toma a breja. Olha, eu vou trazer o Eduardo Costa, Eu Posso Imaginar.

Então, né, gente, vamos trazendo mais moda. Tem modão Eduardo Costa, eu posso imaginar, é moda, hein? Vou deixar pra essa turma aí das fazendas. Cadê a turma que tá no curral? Ó? Dairão, o Evandro do Fred já chegou, ele falou, já cheguei, tô em casa, viu? Já tô ligado na clube, tá na clube, tá bom demais, obrigado, Evandro. Então, vou deixar o Mato Grosso e Matias pra ele, triste é o nome da moda. Léo Magalhães, o nosso casamento. Pra turma do comércio,

0: abraço aí pra turma.
1: Não vou mandar abraço pra esse daí, não.
0: É aí, Evandro.
1: Não, não fica insistindo, não, que eu não vou mandar. Para de ficar insistindo, véio, não problema, vou mandar, viu? E pronto, acabou. Aí.
0: Tudo bem, vamos trazer moda.
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0: 16h45 tem moda.
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1: 4h48.
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0: 4h53.
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1: Então, né, turma, 16h56, eu vou trazer o Renan em Raí, daqui a pouco eu vou atender muita gente. Tem muita gente do outro lado lá, né, velho? Tem gente querendo moda, velho. É, daqui a pouco eu vou atender essa turma que tá do outro lado aí no WhatsApp, viu, gente? Obrigado a vocês aí. Chegando o Renan em Raí, amor eterno, essa moda aí, ó. Então, esse modão aí, a dona Eva pediu, dona Eva tá lá do outro lado, ela falou, manda moda pra nós, tá na clube, tá bom demais. Então vou deixar modão pra ela, tá deixando pra todos os amigos dela, pra todos os comunicadores, familiares, né? A flor esparrama o modão, tá aí, Renan em Raí, amor eterno, é moda de qualidade. Bora, bora, 16h56, tá na clube, tá bom demais.
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0: Então, tô de volta, né, turma? 17:09, Boteca, hein? Bora, bora, quero deixar uma boa tarde a toda a turma aí, ó. Turma das oficinas, obrigado a vocês escutar na clube, um grande abraço. Tem a turma também que tá dando manutenção no carro bem próximo aqui da rádio. Obrigado a vocês aí pelo carinho da audiência. É, a turma tá esparramada, né, gente? E nós tá por aqui até as 7, vamos trazendo muito modão.
1: A galera tá animada e esta muvuca danada.
0: Então, vamos trazendo moda, boa tarde. Manda, por favor, de Paulo e Paulino, ponto final. Vai pra minha filha Yasmin, Yasmin Vitória e Beatriz. E pra meu esposo Elton Benjamin. Débora Cristina, Jardim Amazonas. Obrigado, viu, Débora? Um grande abraço, viu? Pra você, o Elton e toda a família. Então nós vai trazer pra ela, né, o ponto final do de Paulo e Paulina. Aí é moda, hein? Bora, bora, turma. Obrigado, Débora. Vamos de modão então, né, gente? A turma que tá aí dando manutenção nos caranga aí, tá passeando. Ah, tem gente aí dando volta aí na cidade, escutando nós. Obrigado, turma. Maiara e Maraíza, antes da primeira ressaca. Aí sim, viu? Tem mais moda. Racine e Rafael, meu erro é modão de qualidade. Então, né, gente, cautela cabe em todo lugar, viu? É, pra você que vai pegar a estrada aí, ó, tem carro de boi na pista, sentido a Campestre, a Santa Bárbara, né, Nazário, sentido a Cesarina, a Trindade, né? Na GO que liga Palmeiras e Campestre. Por isso, gente, fica ligado, viu? É muito perigoso, às vezes a pessoa tá com pressa, não vê, né, aí acontece o acidente. Então a turma tá indo lá pra Trindade com os carros de boi, vai devagarzinho, para, tira uma foto, pensando que é bom, né, gente? Bora, bora, tem moda. Ô Débora Cristina, obrigado pelo carinho, tem modão pra vocês, viu? De Paulo e Paulino, o ponto é final.
1: Agita aí, agita aí, agita aí.
0: Quero deixar uma boa tarde também pro Rafael. Obrigado, Rafael, pelo carinho da audiência. Ele só mandou um oi lá, né, velho? Bora, bora, 17:12, Débora Cristina, aumenta o volume do rádio.
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4: Então, né, turma, tô de volta por aqui agora 17:22. Boa tarde. Vai agitando, né, turma? E nós vai do outro lado aqui trazendo muita moda. É sabadão hoje, né? Hoje é dia, né, velho? Velho falou que hoje é dia de quê, velho? O que que foi, velho? Dia de quê? Fala com nós, velho. Dia de tomar um é esse velho terrível.
5: Bora tomar uma?
4: Ah,
5: eu gostaria de pedir para você agora, só pegar
4: um modão. Vou trazer um modão agora, velho.
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4: Bora, bora, velho, larga de rola. Vamos trazer moda. Vamos trazer modão pra turma do outro lado do rádio. Obrigado vocês aí pelo carinho, viu, turma? Sabadão especial por aqui com o Boteco, né? É nós que tá do outro lado.
1: Agita aí, agita aí.
4: A turma tá ligada, vou trazer modão aí, ó.
1: Agita aí, quero ver você gritando,
4: gente. Boa tarde, sou Lucimar Rodrigues. Obrigado, Lucimar, um grande abraço, viu? Traz um modão pra nós aí.
1: Agita aí.
4: É, traz uma música pra mim, tô aqui ligada, tá na clube, tá bom demais. Vamos deixando pra ela e toda a família dela. Moda de qualidade, de Paulo e Paulina, tô indo embora. É, mas nem agora não, ainda vou dar um tempinho aqui, né, velho? Ai, se veste aí. Vou trazer moda, turma. Bruno e Marrone, vem me buscar. Luizão de Pirona. Vamos deixando uma boa tarde pra ela, dona Joana Pimentona também, toda a turma, Edileuza. Obrigado a vocês, hoje é sabadão, Edileuza.
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4: Tem, então vamos trazer moda, 17:24.
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0: 5:28.
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3: Então, tô de volta por aqui, né, gente? 17h42. Bora, bora. Final de semana, sabadão, né? Hoje é dia de tirar a poeira da garganta, hein, turma? É a turma que tá aí no Dilbar. Obrigado a vocês aí pelo carinho, viu? Tem a turma que gosta de tirar a poeira da garganta, começa um pouco mais cedo, né? Eu é depois do expediente, eu mais um velho. Nós sai junto aqui, já passa aí numa bodega, né? Vai tomar um. Eu vou lá no Bispo hoje. Bar do Bispo, uma boa tarde pra vocês. Obrigado, Bispo. É o Arnaldão Aboiador também, lá na Calândia.
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3: E a galera tá animada aí do outro lado, viu?
4: É o Genigeno na parada. Agita aí, agita aí, agita aí, agita aí.
3: É, pode ir agitando que tem moda. Deixa eu ver quem tá. O Divino Padeiro chegou aí, né, Divino Padeiro?
4: Quero ver você gritando, Genigeno.
3: Vamos ver quem tá do outro lado. Calma aí, deixa eu me ver aqui. Deixa eu ver quem que está do outro lado. Fala com nós, fala com nós, fala com nós aqui.
5: Boa tarde, meu nome é
3: Boa
5: Beatriz.
3: Boa tarde. Ô, Beatriz.
5: Moro em Palmeiras de Goiás. Palmeiras estou ouvindo a Rádio Clube FM.
3: Tá na Clube,
5: queria
3: tá bom demais.
5: Queria escolher uma música de Zezé de Camargo. Sem medo de ser feliz.
3: Que é
5: queria
3: isso,
5: mandar
3: Beatriz?
5: Essa música pra todos os ouvintes.
3: Ah.
5: E pra minhas irmãs que tá aqui, Yasmin e Vitória. E pra minha mãe, Débora Cristina. E pro
3: Beleza.
5: Meu padrasto que tá aqui também me ajudando.
3: Ele tá te ajudando.
5: Elton Benjamin.
3: Ah, Elton Benjamin.
5: Pra vocês.
3: Tá na clube, tá bom demais. Beatriz, obrigado, viu? Vai brigar com ela não, velho, tá aqui doidinho pra dar... Não, velho, não é assim não, velho. Beatriz, obrigado a você e toda a família, viu? Sua irmã Yasmin, Alto Benjamin, sua mãe... É, sua mãe Débora Cristina, obrigado a vocês aí pelo carinho da audiência, essa turma é boa demais. Zezé de Camargo e Luciano, sem medo de ser feliz, é moda, viu? Tá na clube, tá bom demais, Beatriz. Não, velho, não vai brigar com ela não, velho, tá aqui doidinho pra dar problema. Fala com nós, Divino Padeiro.
6: Boa tarde, xará, bora, tá com a geral.
3: É nós, né?
6: Aqui.
3: Bora.
6: Tô vindo na clube, tá na clube, tá bom demais.
3: Tá bom demais,
6: hoje é sabadão, xará.
3: Hoje é dia.
6: Depois do expediente, já pode tirar a poeira da garganta.
3: Já pode, né?
6: Bora. Sabadão.
3: Beleza, xará, um grande abraço. Meu amigo... Divino Padeiro, então pode. Eu tava aqui cismado, mas o velho que tá meio frio, né? Parece, né? Mas só tomar uma quente primeiro, né, velho? Fica bom demais o trem, né? Então eu vou trazer o Rio Negro e Solimões e o Emílio Eduardo Castelo de Sonho. Essa moda é pra vocês aí, né, Silvana? Obrigado, Divino Padeiro. Eles matam aí, hoje picou a mula já.

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1: 17h46, Beatriz, aumenta o volume do rádio.
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3: 5h54.
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2: Então, gente, vou trazer mais um agora, 17h57. Hoje é sabadão, hoje é dia. É dia de tomar aquela gelada. Então vou trazer o modão. Vou trazer o modão, né, turma? Moda boa de qualidade pra você do outro lado do rádio. Tá chegando Chico Rei Paraná buscar as estrelas. Bora, bora, 17h58.
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5: Então, tô de volta aí, né, turma? Ligado, né? A turma tá ligada. Obrigado a vocês aí. Agora 18:10. Boa noite. A turma dos bar, né, gente? Cadê essa turma que tá tomando aquela golada? Divino Padeiro, daqui a pouco já pode, né? Acabou o expediente, aí pode tomar aquela gelada, né? Amanhã é folga, né? Amanhã não folga, né, Divino Padeiro? É só nós. Amanhã nós tá de boa, aí o mais velho aqui, né? É, amanhã é dia, né, velho? Tirar a poeira da garganta. Quer começar hoje, se tiver perdido. Né? A galera tá animada, hoje é sabadão, que coisa boa.
6: É o genigeno na parada, agita aí.
5: Pode agitar, não tem problema, é nós que tá do lado de cá, ué. Quero deixar uma boa noite também aí pra meu amigo Luiz Cláudio, obrigado, Major Cifrônio. Dona Eva, tá ligada aí no Castelo Branco. A turma também lá na casa do Elton Benjamin, tá ligado conosco. Uma boa noite pra vocês, obrigado aí, turma.
6: Não quero ver ninguém parado, agita aí, agita aí, agita aí.
5: Então tem a turma também dos postos de combustível, quero deixar aí uma boa noite pra vocês. A turma dos supermercados. E tem aquela turma que gosta de tomar aquela gelada, né, gente? Então, vou trazer aqui o alô porteiro, Marília Mendonça, um modão de qualidade, que é isso, né, velho? A Marciana, toda a turma lá na fazenda, né? Lá no Dimar, ô Dimar! De Paulo e Paulina, amor de primavera, é outra moda pra lá de bom, uma turma que tá de rádio ligado. Quem vai chegando do trabalho já vai torcendo a orelha do bicho e aumenta o volume. Agora que ainda tá agarrado no batente que nem nós, tem que aguardar, né, gente? Mas tiver um prazinho, você vai lá e coloca no smartphone e conecta lá na Clube FM. Tá na Clube, tá bom demais. O Evandro tá na casa dele, já agarrado no batente no pé do rádio, né?
6: Tem gino e gino no bailão.
5: Meu amigo Betinho Flamenguista.
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5: É, o seu Cândido Cruz também, velho, ligado, viu?
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5: Barreirito maldito, avião é a moda.
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5: Pode agitar, 18 e 13, o que foi, velho?
7: Bora cantar uma moda?
5: Ai, quer cantar agora?
7: Eu vou cantar, eu vou fazer primeira, você faz segunda. Beleza?
5: Beleza, vai, tranquilo, manda pra.
7: Vambora. Nessa longa estrada da vida.
5: Ah, não, ela é terrível.
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5: Ô, velho. Eu vou até trazer a Marília Mendonça de raiva.
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2: Então, nós tá de volta aqui, né, velho? Trazendo as modas pra turma. 18 horas e 24, boa noite. Vai agitando, né? Tem gente lá do outro lado, deixa eu ver quem tá de lá, parece que é Jim Sabará. Fala
3: boa
2: com
3: noite.
2: Nós.
3: Boa noite, beleza, meu parceiro.
2: Beleza.
3: E aí, roda o modão aí pra nós aí, o neguinho parafuso.
2: Ao neguinho.
3: Oferecer pro Manel, Mané Baiano aqui na Calândia, o pai do Silvio Baiano.
2: Ah, tá, Manel Baiano, boa noite. Então, Manel Baiano, pai do Silvio Baiano também, pai da Silvana, tá escutando nós. Obrigado vocês aí, viu, Jim Sabará? Que é um carreiro e pardinho, negrinho é parafuso. Essa moda é boa demais. Que é isso, velho?

0: Então, tem uma gente lá do outro lado, deixa eu ver, boa noite, toca um modão pra nós, Adriana Martins de Palmeiras de Goiás, obrigado Adriana. Bora, bora, tem moda pra ela, Roberta Miranda, Mulher em Mim, tá na clube, tá bom demais.
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10: Então, tô de volta, né, turma? 18h42, sabadão tá indo embora, né? E final de... Aliás, começo de sabadão, né? Foi de madrugada, agora é o final, né? O velho tá aqui falando. Pra nós, né, velho? Tá finalizando, né? Bora, bora. Até as 7, tô por aí, turma. Então, Adriana, agora sai o modão, né, Adriana? Obrigado aí pelo carinho da audiência, Adriana de Palmeiras de Goiás, Adriana Martins. Alberta Miranda vai cantar pra ti, viu? Uma mulher é minha, moda boa.
11: A cerveja tá gelada.
10: Olha, eu vou trazer moda, tem gente do outro lado. Deixa eu ver quem tá de lá, parece que é meu amigo, calma aí, velho, Betinho Flamenguista.
12: Ô, meu João, boa noite.
10: Boa noite. Tô por cá,
12: meu. Universitário.
10: E aí, como é que tá?
12: Sumido.
10: Não, tô de madrugada, fazendo barulho.
12: Volta pra nós aí, o modão de Tchau Carreiro pra gente.
10: Bora, tá na clube, tá bom demais.
12: Amor e saudade. Pensa minha esposa, Sandra, e todos os sintonizados da rádio.
10: Beleza, tá na clube, tá bom demais.
12: Tá na clube, tá bom demais.
10: Alô, meu irmão, Betinho Flamenguista. Setor universitário, né? Obrigado, Betinho. Obrigado a você e a esposa aí. Modão do Tião Carreiro e do Pardinho. Amor e saudade. Essa moda é top, hein? Ainda tem o Teodoro e Sampaio. Quando a saudade aperta. Essa nós vai deixar pra essa turma que tá nos barzinhos aí. Beijando o copo, né, bicho? Bora, bora, turma. Sabadão. Hoje é dia, depois do expediente, né, velho? Ah, o velho quer falar com você, Betinho Flamenguista. Fala com o velho aí.
13: Ô, Caboclo, você tá bom. Pega um quintal pra você limpar, cheio de tapioca, canga e formiga, lava pé. Para de ficar ligando aqui na rádio, enchendo o saco, moço. Vai trabalhar, vai vender um Big Ben.
10: Ai, velho, não tem jeito, não. Vamos trazer moda. 18h44, Adriano, obrigado aí pelo carinho da audiência.
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0: Ei, modão, hein? Que é isso, turma? 18h55, Teodoro e Sampaio, não é brinquedo não, bora, pegar a estrada? Boa noite.
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0: Então, vamos deixando uma boa noite. Eu sou o Rafael, meu pai é o João, minha mãe é a Lúcia. As famílias dentro de casa aqui, um abraço a todos, né? Beleza, toda a família Malaquias em Palmeiras de Goiás. Obrigado, viu, Alex? Um grande abraço pra você, aliás, meu amigo Rafael, né? A ele e toda a família dele escutar na clube. Tá na clube, tá bom demais, né, Rafael? Vou picar a mula, moço, vou pegar a estrada. Um abraço também a todos, né? É, obrigado aí a todo o pessoal da chácara aí. Morro da Antena de Palmeiras de Goiás. Geraldo, obrigado também pelo carinho da audiência. Bora então, né, Rafael? Vou deixar essa moda pra você. Minha última, viu? É caideira. Pode agitar, turma, que eu vou picar a mula, é final de semana. Então, viu, Rafael, vou deixar o coração ferido do Renan Raí pra você e toda a sua família. Obrigado aí pelo carinho. Viu? Tô indo embora, turma, minha última. É, fica com a nossa programação normal. Bom final de semana pra vocês, que Deus abençoe vocês daí e nós de casa, hein? Se Deus abençoar, eu tô de volta segunda-feira no Sertão Caboclo, às 5 da matinha. Um abraço, fiquem todos com Deus, bom final de semana. Se alguém procurar por mim, turma, diga que eu já fui, piquei a mula, até segunda-feira, se Deus quiser.
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1: Sete e cinco.

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1: 7:15.

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0: 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Valeu, galera.
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3: 7h52.
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2: 8:14.

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0: obrigado. 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
1: Oito e vinte e dois.
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